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Ça va toujours bien.

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0: Não tem?
1: Não,
2: não
1: guarda nada.
2: No início do ano, ela tinha

Olha, isso é muito bom.

0: É simpático também, dá para já um cão. Mas o cão não vai precisar muito. Vai, sai!
1: Eu também já tenho parado de crer.
2: Sim. É que é tarde.
1: Okay.

0: tens que quando a menina fala.
1: E ele com a cestazinha de banho mesmo.
2: É um gajo. É um gajo.
1: É
2: um gajo.
1: Se for a Guedes, eu conhecia na praça e ela.
0: Estás a sentir essa curva de cima?
1: Sim!
0: É motóxico, não sei, tem um filtro com 30 camadas.
1: Sim, sim. Eu tipo aquela maquiagem. Oh, tem um bicho ali, outro não. É um gecko!
0: Deixa para lá!
1: Não, é um gecko! Não, parece um gecko!
0: Sim, tem gajo de
1: todo. Ah! É um. Não, nós temos que cuidar.
0: Tempo?
1: Não, parece inteligente. Parece que não é, mas tem que ir. Epá, está bom.
0: Está a chupar alguma coisa? É um sapato nosso. Aqui.
1: E tu achas que estou a levar
0: o colar?
1: O que está
0: acontecendo? Ela não perdeu o
1: colar
0: de uma outra.
1: Só para se
0: treinar de uma
1: vontade.
0: Não, já é bom, já é
1: bom.
0: Já é bom. Isso
1: é uma mãe. Isso é uma avó. Eu levo um pelo Epá, vimos se sentir a.
0: Cala-te!
1: Agora!
0: Oh, meu, parece. Este braço também! Tão magrinho! Tu não comes? Olha, olha! Dá 30 voltas!
1: O António e o Guilherme, vocês não conseguem ver. Eu e o Greg. O António, Guilherme e Pierre. Disseram que isto parecia uma pintura de machos.
0: Um cavalo.
1: E era um tipo. É, não é? Eu falei e eu mandei-lhe mensagem e isto parece. Então eu ia perguntar. E então eu
3: estou a ver. Isto
1: parece tu ou outro cavalo. E eu disse: isto não é boa ideia. Faz o que eu quero. Eu estava a fazer o mais forte. Tem uma figurinha da boca do. Ok, António.
0: Olha, estamos no. Estás a ver aquele parquezinho com o. Com a rede. Nós não invadimos o parque, aquele parque é nosso, por dia.
1: Mas
0: estamos lá,
1: sempre
0: nós. Exatamente. Nós estamos ao lado. Até já. Beijo, amor.
1: Beijo. Beijo. What the hell?
0: Um beijo e um quente.
1: Querem ficar autorizados?
0: Não.
1: Ah, eu estava a tentar uma foto de
0: tela também. Já
1: autorizado.
0: Ah, já vi o que tenho uma etiqueta na pata.
1: Qual é
0: Thank you.
3: Thank you. Eu acho que as pessoas
4: não estão
1: Excuse me, what?
0: Eu tenho essa música.

Okay, right.